0: 12,389.
1: $100.
0: $5,160.
1: $50.
0: $533.
1: $50.
0: $29,049.
1: $50.
0: $26,771.
1: $50.
0: $15,943.
1: $50.
0: $13,270.
1: $50.
0: $10,321.
1: $50.
0: $8,708.
1: $100.
0: $11,186.
1: $50.
0: $11,596.
1: $50.
0: $35,953.
1: $50.
0: $12,351.
1: $75.
0: $34,479.
1: $200.
0: $4,374.
1: $50.
0: $13,553.
1: $50.
0: $9,827.
1: $50.
0: $811.
1: $50.
0: $15,787.
1: $75.
0: $5,817.
1: $50.
0: $9,319.
1: $50.
0: $8,561.
1: $75.
0: $6,896.
1: $50.
0: $39,766.
1: $50.
0: $10,998.
1: $50.
0: $14,192.
1: $50.
0: $1,335.
1: $50.
0: $12,622.
1: $75.
0: $28,363.
1: $75.
0: $29,000. 13,179.
1: 50 dólares.
0: $13,347.
1: 50 dólares.
0: $8,221.
1: 50 dólares.
0: $29,252.
1: 100 dólares.
0: $7,714.
1: 50 dólares.
0: $28,101.
1: 200 dólares.
0: $31,566.
1: 50 dólares.
0: $15,589.
1: 50 dólares.
0: $7,285.
1: 75 dólares.
0: $4,064.
1: 100 dólares.
0: $22,429.
1: 50 dólares.
0: $15,818.
1: 50 dólares.
0: $14,747.
1: 100 dólares.
0: $25,304.
1: 100 dólares.
0: $38,587.
1: 75 dólares.
0: $34,308.
1: 50 dólares.
0: $21,009.
1: 50 dólares.
0: $31,822.
1: 50 dólares.
0: $24,204.
1: 50 dólares.
0: $10,569.
1: 50 dólares.
0: $16,459.
1: 75 dólares.
0: $29,457.
1: 50 dólares.
0: $4,591.
1: 75 dólares.
0: $12,908.
1: 75 dólares.
0: $26,476.
1: 200 dólares.
0: $33,257.
1: 50 dólares.
0: $11,868.
1: 50 dólares.
0: $8,902.
1: 50 dólares.
0: $9,440.
1: 50 dólares.
0: $22,660.
1: 50 dólares.
0: $18,347.
1: 50 dólares.
0: $33,501.
1: 50 dólares.
0: $33,047.
1: 50 dólares.
0: 6,415.
1: 75 dólares.
0: $31,182.
1: 100 dólares.
0: $16,174.
1: 75 dólares.
0: $17,042.
1: 50 dólares.
0: $6,217.
1: 50 dólares.
0: $18,701.
1: 50 dólares.
0: $15,998.
1: 50 dólares.
0: $29,468.
1: 50 dólares.
0: $31,009.
1: 100 dólares.
0: $25,152.
1: 75 dólares.
0: $9,513.
1: 50 dólares.
0: $31,979.
1: 50 dólares.
0: $8,147.
1: 75 dólares.
0: $11,848.
1: 75 dólares.
0: $24,905.
1: 50 dólares.
0: $30,973.
1: 50 dólares.
0: $30,988.
1: 100 dólares.
0: $18,516.
1: 50 dólares.
0: $20,633.
1: 75 dólares.
0: $19,053.
1: 50 dólares.
0: $11,255.
1: 50 dólares.
0: $21,005.
1: 50 dólares.
0: $9,412.
1: 75 dólares.
0: $22,480.
1: 50 dólares.
0: $8,392.
1: 75 dólares.
0: $3,130.
1: 200 dólares.
0: $27,741.
1: 50 dólares.
0: $13,274.
1: 50 dólares.
0: $12,044.
1: 50 dólares.
0: $3,820.
1: 50 dólares.
0: $39,535.
1: 50 dólares.
0: $21,193.
1: 50 dólares.
0: $1,160.
1: 75 dólares.
0: $1,180. $13,993.
1: $50.
0: $19,808.
1: $75.
0: $16,191.
1: $50.
0: $3,462.
1: $50.
0: $11,663.
1: $75.
0: $19,962.
1: $50.
0: $5,886.
1: $50.
0: $1,082.
1: $100.
0: $14,471.
1: $100.
0: $5,431.
1: $50.
0: $32,407.
1: $500.
0: $3,518.
1: $75.
0: $19,824.
1: $50.
0: $17,171.
1: $50.
0: $4,042.
1: $50.
0: $12,577.
1: $100.
0: $27,701.
1: $50.
0: $18,488.
1: $50.
0: $23,541.
1: $50.
0: $27,940.
1: $50.
0: $78.
1: $50.
0: $11,967.
1: $75.
0: $18,006.
1: $50.
0: $38,513.
1: $50.
0: $21,923.
1: $50.
0: $3,710.
1: $50.
0: $6,847.
1: $100.
0: $18,370.
1: $50.
0: $27,619.
1: $75.
0: $6,047.
1: $50.
0: $5,867.
1: $50.
0: $3,349.
1: $100.
0: $3,000. 29,986.
1: 50 dólares.
0: 29,339.
1: 50 dólares.
0: 15,302.
1: 50 dólares.
0: 16,970.
1: 50 dólares.
0: 26,678.
1: 100 dólares.
0: 5,567.
1: 50 dólares.
0: 31,054.
1: 200 dólares.
0: 20,910.
1: 50 dólares.
0: 30,265.
1: 500 dólares.
0: 6,306.
1: 200 dólares.
0: 28,138.
1: 1,000 dólares.
0: 6,367.
1: 50 dólares.
0: 31,398.
1: 200 dólares.
0: 7,265.
1: 50 dólares.
0: 34,948.
1: 75 dólares.
0: 25,274.
1: 50 dólares.
0: 25,367.
1: 200 dólares.
0: 12,476.
1: 75 dólares.
0: 29,753.
1: 50 dólares.
0: 35,545.
1: 50 dólares.
0: 35,229.
1: 75 dólares.
0: 12,944.
1: 50 dólares.
0: 24,089.
1: 50 dólares.
0: 18,896.
1: 75 dólares.
0: 3,011.
1: 100 dólares.
0: 18,690.
1: 50 dólares.
0: 28,032.
1: 50 dólares.
0: 15,510.
1: 100 dólares.
0: 15,267.
1: 75 dólares.
0: 8,210.
1: 50 dólares.
0: 21,352.
1: 50 dólares.
0: 19,614.
1: 50 dólares.
0: 23.167.
1: 75 dólares.
0: $38,489.
1: 50 dólares.